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obrigada! Obrigada, meus amores. Toda reverência. Deus abençoe.

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Bom dia, bom dia, bom dia. Bem-vindos à RPO. Tenham, aliás, uma excelente terça-feira e uma boa semana. Vamos lá embora. Iniciar mais uma emissão aqui de uma maratona da doutora Anitta. Bora lá.

Tinha já os bons dias, Daniel Beto, mas eu sei, pancadinhas, e que os já estejam sintonizados na RPO. Meu bom dia, uma boa terça-feira e um bom dia de trabalho, se for o caso.

0: Numero un, Bejoca e poter sapere, Jim, good morning, a big kiss for you, e a minha primeira dedicatória.
1: Feliz aniversário de terça-feira, um bote de boa missão. Assim quando for possível. Vai tomar uma cervejinha. É outro gosto. Para nós dois, está bom? Parando mesmo para ti. Vou pensar numa boa missão. E fui, mas escuta. Que digas. Joga-te, um abraço, bom trabalho. Fui.
0: Bom dia, meu amor. Eu escolhi aquele beijo. Bora lá.

Queria dar-lhe uns bons dias à minha mana, a Lady. Bom dia, muito obrigada. Eu ia para a peste do Romão, pois é, que ela é uma peste, mas eu gosto dele assim, como ele é. Não mudes, que eu também não mudo por ninguém. Simone Mendes, você me perdeu, olha, perdeste-me de paciência. Haja alguém que ganhou com o assunto.

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1: Ah, pois é, pois é. Você me perdeu. Esta foi Guilhinhonha para a peste do Romão. E para a minha mana, a Lady que é uma maluca também. Atenção, uma maluca, mas saudável, atenção. Vais ficar com esta noite, vai ter. Ah, se vai ter, vai, vai. Nesta noite, mas brevemente vai ter.

0: Ah, pois é, mano. Quem não caça com cão, caça com gato. Isso é verdade. Já segui da minha segunda dedicatória, que vem da parte do meu amor Beto Mendonça.
1: Olá, Anitta, novamente. Anitta, se consegues baixar essa música aí para partilhar para todos nós, estamos aqui na tua companhia. Acordar já foi um milagre, e é verdade. Graças a Deus que acordar todos os dias é um milagre. Então, a partir dessa música para todos nós que estamos aqui na tua companhia. Um grande beijinho para ti, contenção de uma boa missão, com outra ali já estavas a dormir. Já com 2018, isto é bem para acordar o pessoal. É para ver o que tem, maricabenço. Um grande beijinho. Fui, na escuta, que agora vou trabalhar. Beijinhos.
0: Trabalha, trabalha, meu amor, que eu estou de férias, pois é, estou de férias, estou de um relax. É assim, sabes como é que é, amor? Os lambotas trabalham mais cedo, não é? Pois é. Vamos lá escutar a música que o Beto Mendonça nos dedica a nós e àqueles que estejam na sintonia na companhia dele.

Ah, pois é, pois é. A coragem é uma bênção de Deus todos os dias e para todos aqueles que estejam na minha sintonia vão ficar com o meu amor. Bora lá.

Ah, pois é. Falei tudo com ela. Também queria dar um grande beijinho ali ao meu grande amigo Matrix. Olha, para ti, na curva da vida. Bom dia e um bom dia de trabalho. Bora lá.

0: Ah, pois é, mano. De que nada, é tudo computurizado, é tudo robótico. Não duvides disso. Não duvide, não duvide disso. E já decidi a minha segunda, ou terceira, ou quarta, digo, agora já me perdi.
1: Bom dia, Anitta. Uma feliz terça-feira para si e para a mulher desse lado, uma boa missão. E agradeço-lhe, Touros, e a Touros, obrigada pela missão de ontem. Então, tem uma palmata da Tafenóia. A seguir para o bando, que ele está jogando, que já me joguei. Ainda queria jogar comprar material, estamos jogando. Mas sim, boa missão deste lado. E o mesmo sequer parabéns, que acho que há alguém está fazendo anos hoje. Obrigada, joga-te, estou lá na tinha d'água. Obrigada.
0: Olha, pancadinhas, para a malta da telefonia, como tu dizes, eu escolhi, ela quer dançar e vamos todos dançar, bora lá.

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0: Ah, pois é. Bom dia, dona Isa Neto. Bem-vinda à RPO. E também ali a nossa Maria Brito Malgrande. Beijoca e o meu bom dia. E ela diz-me assim: bom dia, com saúde e alegria e boa emissão. Como sempre, um tema para si e para todos na sua companhia. Continuação de uma abençoada terça-feira, excelente semana e beijinhos. Um beijinho grande também para ti, Maria Brito. E eu escolhi o homem que chora por dentro. Bora lá.
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bom dia, Vidal. Uma bem joquinha, uma boa terça-feira te desejo. Um bom dia de trabalho, se for o caso, um bom descanso e uma boas férias. Pois é, mano, temos basicamente a mesma idade. Pois é. Portanto, não te estiques, sou um aninho mais velha do que tu, hein? E ali o Pacadinhas quer dedicar um tema ao Beto Mendonça, pois é. E o que é que eu escolhi? O vento levou o teu sorriso. Bora lá, Beto, agarra, que é toda tua da parte do Pancadinhas.

terceiro pedido, pancadinhas, é uma música de parabéns para quem esteja de aniversário. Então, bora lá. Pancadinhas, muito obrigada pelas tuas participações.

0: tenha muito...
1: Ah, pois é, os meus parabéns também para quem esteja de aniversário hoje. Já já, de seguida, a minha próxima dedicatória.
2: Olá, Anitta, novamente. Anitta, quero agradecer ao Pacadinhas pela música. Muito obrigado, Pacadinhas, o capitão Pacadinhas, mais conhecido do Rick Iglesias. E eu sei, Anitta, quando for possível, mantém mais uma músicazinha para dedicar ao Pacadinhas, ao Rick Iglesias. Um grande abraço, Rick Iglesias. E bom trabalho desse lado, e cuidado daquilo que tenhas. Que letinhas, vais armar letinhas que espera só a vez que venha. Vai vir meu olho. Até pequeninhas, um abraço. E obrigado, Anitta. Beijinhos. Fui.
1: Ah, pois, eu escolhi para o Pacadinhas da tua parte, Linhas da Vida. Bora lá.

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Ah, pois é, mostra-me os teus segredos, mas não mostres, não, que eu vou descobrir. Oh, se eu descubro, eu sou uma rata, sou rata, é verdade. Não posso esperar, isto vai para todos os moderadores, os presentes aqui na nossa suíte chat web Rádio Portugal Online e também para aqueles que estejam na minha sintonia. Uma grande beijoca e uma boa terça-feira vos desejo.

Ah, pois não, fiques com ela. Podes ficar com tudo, mas menos com ele. Lisa, uma beijoquinha e obrigada, uma boa terça-feira, te desejo. E Beto Mendonça, agarra que esta é toda tua. Aliás, é nossa.

0: Ah, pois é, Beto, encosta o teu corpo no meu. E também queria dar os bons dias ali à Leni, Leni, bom dia, querida. Uma beijoca e uma boa terça-feira. E também ali ao nosso ouvinte Pedro, bom dia. E já a seguir a minha próxima dedicatória.
1: Olá, Anitta, novamente. Anitta, se consegues baixar essa música, me deixa passar esta música aqui. Então, a partir desta música para todos nós, estamos aqui na tua companhia. Estamos aqui na tua companhia. Um grande beijinho para ti. Atenção, de uma boa missão. Para que tenhas, mete as latinhas na relva, aqui para encher as latinhas de água, que aqui em cima já está pingando. Um abraço. Para que tenhas, joga-te, campeão, Henrique Iglesias. Obrigado, Anitta. Beijinhos.
0: Ah, pois é, se já está aí a pingar é bom sinal. É sinal que já está o calor a acalmar e é bom para ti, mas é pena teres de trabalhar à chuva, né? Mas pronto. É a vida, é a vida, é a vida. E o tema já de seguida vai rolar. Bora lá, obrigada, Beto, uma grande beijoca.

E a música que se segue vai direitinha da minha parte para o Capitão Pancadinhas, mais conhecido por Henrique Iglesias. Bora lá. Para ti, Pancadinhas, da minha parte, uma grande beijoca.

Ah, pois é, pois é. A promessa ficou. E ali para o Pedro, desejando-lhe um bom dia e uma boa terça-feira, vai ficar na companhia de Daniel, com o tema Esperança. Bora lá, Pedro e uma beijoca.

0: Oh, Lenny, não digas que adormeceste outra vez. Pois é, isto é o que faz tu acordares muito cedo, tomares o teu pequeno almoço e depois adormeces, barrinha cheia, olha, que isso faz-te mal, hein? Já de seguir a minha próxima dedicatória. Escutem lá bem.
1: Olá, Anitta, novamente. Anitta, eu vou-te pedir essa música aí para copiar um pancadinhas, que ela se vai falar no resto da música, tá bom? Capitão, um beijo da música, isto da música para ti, ok? Tu baralhaste aquele Sargento 31. Um grande abraço. Um grande abraço, pancadinhas. Olha, a música está aí, agora vê que diz ela, tá bom? Pá, grande abraço. Bom trabalho. Obrigado, Anitta. Um grande beijinho para ti. E então essa música é para Pancadinhas, ok? Capitão Pancadinhas. Um grande beijinho. Fui, escuta.
0: Oh, pancadinhas, tu mete que tem sentido já, bate continência, que esta música é toda tua, da parte do Beto Mendonça. Bora lá, escutar Max Fado 31.

0: 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Sim, senhor, me sergento.
1: Não é assim? Em sentido, não se faz continência nem nada, não?
0: Desculpe.
1: Passa lá, ó... Oh... Esse direito.
0: Não posso.
1: Ponha as pernas direitas.
0: Não posso, provável.
1: Está porque andou muito a cavalo quando era pequeno. Passa lá uma coisa, qual é a sua mão esquerda?
0: A minha mão esquerda.
1: Sim, qual é a sua mão esquerda? A direita. Pronto, não sabe onde está a esquerda e onde está a direita.
0: A minha mão direita está aqui do lado do coração, meu sargento.
1: Ah, e a esquerda qual é? É outra, não?
0: Pois
1: então, é, não? Então como é esta? Esta aqui é a direita?
0: Pois é, não é?
1: Oh, senhor, não seja pátria. Esta é a esquerda.
0: Sim, senhor.
1: Aquela é a direita.
0: Sim, senhor.
1: Esta é a direita e esta é a esquerda.
0: Sim, então, senhor.
1: Esta é a esquerda, aquela é a direita, aquela é a direita e esta é a esquerda. Qual
0: sim,
1: é a senhor. Direita?
0: Pois eu me senti de baralho, como é que eu posso saber?
1: Ah, valha-me Deus. É muito estúpido. Nem parece que é da Madeira, são tudo pessoas inteligentes. Olha, olha, vá para a forma, sabe?
0: Ai, Jesus, vai. O que vai ser de mim, hoje?
1: E hoje vai ter, então, uma manguinha de capote para o seu jantar, que é para se consolar.
0: Cruz, a renúncia.

0: Muito boa noite a todos e até
1: Pois
0: qualquer dia.
1: é, pois é, pois é. Oh, pancadinhas, tu já não sabes qual é a tua mão direita e qual é a tua mão esquerda. Tu laçatinas, homem de Deus. Pois é. E já de seguida vai dar namoro de Bruno e Marrone. Vai para todos aqueles que estejam aqui na Nossa Senhora de Chata Web, Rádio Portugal Online, para a Lene, para o Romão, para o Vidal e para a Lisa, e também para o Pancadinhas, para o Beto Mendonça e também para a Maria Brito. Uma grande beijoquinha aqui da minha parte.
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Ah, pois é, quando um grande amor se faz. E este tema seguinte vai direitinho ali para a minha doida, a nossa moderadora, a Maria, com uma grande beijoca nas bentas. Pois é, Maria, agarra que isto é tudo teu.

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1: Ah, pois é, este tema de Zion Lewis, você me escolheu. É muito bonito, sim, senhor, de se ouvir. E já te segui a minha próxima dedicatória.
2: Olá, Anitta, novamente. Anitta, subsessivo. Pode ser uma musicazinha para ti, para a tua magnífica missão que estás a proporcionar para todos nós, estamos aqui na tua companhia. Então, então fica um tema da minha parte para ti, tá bom? Grande beijinho para ti. Muito obrigado. Pequeninhas, Rica Iglesia, mete-lhe latinhas na rua, que aqui em cima já está chovendo. É, mas está chovendo, pequeninhas. E a música? Ah, aqui do Sargento 31. Ah, pequeninhas, esta pequena história. Ah, grande abraço, pequeninhos. Obrigado, Anitta. Grande beijinho para ti.
1: Um grande também, um grande, grande beijinho para ti, meu amor. E eu pedi, não te tiro da cabeça. Bora lá.

del mio amore per tua dedicatoria. E Chico Lutz, bom dia, meu amigo. Boa terça-feira te desejo e vais ficar na companhia do Escalema, uma dança lenta, bora lá.

Pois é, pois é. Bom dia, Reguila, minha peste. Olha, se isto despistando, não aceleres muito, vai com calma. Olha, para ti vais ficar com esta lindíssima canção. Bora lá.

0: Então, meu puto, gostaste de moranguinha? Ah, tu queres morangos com chantilly? Olha, vai às compras, filho, vai às compras. Já, já, de seguida, a minha próxima indicatória.
1: Bonita, apanhei mais um tema para a gente todos, a favor, se puder ter se der tempo. Beijinhos e obrigado pela minha missão da fazenda. Joga-te, Beto, fala aqui o homem da tafonalha.
0: Oh, pancadinhas, hoje é uma maratona até ao meio-dia, ao meio-dia. Até ao meio-dia vocês podem fazer as suas participações. E eu escolhi quem era eu sem ti. Aliás, quem era nós sem vocês? Os ouvintes e que os, também os estão na nossa linha de chat da web, Rádio Portugal. Obrigada, pancadinhas, e uma grande beijoquinha.

Billy per Matrix, um grande beijoca da minha porta, vais ficar com o tema Meu Anjo encosta em mim. Bora lá, Matrix, um bom dia e um bom trabalho te desejo.

0: Dia, Luizinha, uma grande beijoquinha no teu coração e uma boa terça-feira te desejo. Ah, pois é, pois é. E já já de seguida o meu próximo pedido.
1: Olá, Anitta, novamente. Como falaste aí que vais a tal meio-dia, então vou pedir essa música. Gostava de ver essa música para mim e também vou partilhar para todos nós que estamos aqui na tua companhia. Sou grato em tudo, graças a Deus. Só tenho a agradecer a Deus, até vou tomar um chapéu. Agradecer a Deus, sou grato em tudo, graças a Deus, ao nosso Senhor. Muito obrigado, um grande beijinho para ti. Acadenhas, joga-te para Acadenhas, o Rico Iglesias, um grande abraço. E obrigado, Arita, um grande beijinho para ti. Fui, na escuta.
0: Obrigada, eu, Beto. Uma grande beijoca e um bom trabalho. E até mais logo.

Queria também dar as boas-vindas à nossa ouvinte Sofia, uma grande beijoca para ti. Olha, Luísa, o meu sei que também gostas muito desta canção, certamente. Para ti, com uma grande beijoca e uma boa terça-feira, fado da Nossa Senhora. Bora lá.

0: Pois é, pois é. O fado da Nossa Senhora foi direitinho ali para a nossa ouvinte, a Luísa, com uma grande beijoca. E ali a nossa Maria Brito diz-me assim: Olá novamente, Anitta. Quando possível, um tema para si, pela fantástica emissão. E para ti, com todos, muito obrigada e continuação de um ótimo dia. Beijoquinhas, Maria Brito, e eu escolhi este lindíssimo tema que já vamos escutar.
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É verdade, Maria Brito, uma grande música com um significado enorme. E é assim, meus amigos, não estraguem sobre a vossa felicidade por uma garrafa de bebida. Isso não, nem vale a pena, sigam a sua vossa vida e sejam felizes. Já já de seguida, o que é que existe um bairro? Uma fofoqueira, bora lá.

Queria também dar os bons dias à minha Gémina. Bom dia, bom dia. Boa terça-feira, te desejo. E também ali ao Patinho e ao Domingos. E para a minha Gémina vai ficar tudo bem. Ah, oh, se vai, Gémina. Uma grande beijoquinha.

0: Ah, pois é, pois é. Esta música foi gira e tinha ali para a minha gêmea com uma grande beijoquinha. E já já de seguida a minha próxima dedicatória.
1: Olá, Anitta, novamente. Anitta, vou pedir essa música para os nossos shows. Tá bom? Olha, e apaguei a outra porque estive a ouvir e não estava nada em condições de passar aqui na rádio, não é? Tens que entrar, mas queria isto para os nossos shows. Um beijinho para ti, continuação de uma boa missão. Obrigado. Beijinhos.
0: Obrigada, Beth Mendonça, meu amor, e uma grande beijoquinha para ti. Vamos lá escutar o tema que ele me pediu.

0: E é claro que vale a pena quando o amor é puro e verdadeiro. Já de seguida a minha próxima dedicatória.
1: Obrigada por dedicares uma música para mim e ver que gostaste da música. É que faz muito sentido. A dia está a chegar, graças a Deus. Obrigado mais uma vez pela música. Assim, se for possível, mete uma música aí a teu gosto para todos nós que estamos aqui na tua companhia. Tá bom? Um grande beijinho para ti e isto também é uma linda música, assim estou a ver. Grande beijinho e obrigada.
0: Obrigada, eu amor, e eu escolhi, daria a minha vida por ti.

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1: E para todos os doutores que estejam na minha sintonia, sem exceção de ninguém, vão ficar com o tema, sem falar. Pois é, beijoquinhas para todos e uma boa terça-feira vos desejo.

Bem, queridos, bons dias ao nosso seguidor do Alfred e à Irene, e já de seguida para todos aqueles que estejam na minha sintonia e também que os presentes aqui na nossa linda de chat, Web Rádio Portugal Online, escutem bem esta canção.

de melhores zumbis, alguma, tipo, boa terça-feira para ti. E olha, vais ficar em companhia de fecho os teus olhos e te vejo. Bora lá, beijoquinhas.

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Ironside, bom dia, bem-vindo e uma boa terça-feira te desejo. E ali para a minha amora, a nossa Luana, a minha Odete Santos, vais ficar na companhia do ritmo do teu corpo. Bora lá, beijoquinhas e uma boa terça-feira.

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Ah, pois é, pois é. Tu vais comer choco grelhado, Ironside. Pensava que era vitela, mas a vitela deve ser para o jantar, né, Iron? Uma beijoquinha muito grande para ti. E olha, vamos escutar esta lindíssima canção. Contigo encontrei paz. Escutem bem.

Dedim Eda'm grand beijinho no queixo, pois vindas aliar a nossa luteranada, a minha madrinha, uma boa terça-feira para ela. E também uma grande beijoca para a minha cunhadinha Maria Freitas, pois é, muito grande, beijoquinhas. E ela me diz assim, se for possível e se ainda tiveres tempo, faça o favor de passar este tema, é para ti, para o meu marido Beto Mendonça, para o Pancadinhas e para o Duarte Araújo, também para todos os teus ouvintes, com votos de uma abençoada terça-feira para todos. Muito obrigada e beijinhos. Eu escolhi, e ela escolhi, entretanto, para mim, para o Pancadinhas, para o Duarte Araújo e também para o Beto Mendonça, te amo demais. Obrigada, cunhada, uma grande beijoquinha no teu coração.

0: Ah, pois é, isto disse um tema foi da minha cunhada Maria Freitas e já de seguida a minha próxima dedicatória.
1: Olá, Anitta, novamente. Thank you very much. Anitta, novamente, quero agradecer a minha maninha. Um grande beijinho, maninha, no teu coração. Muito obrigada por esta linda música. Adorei a música, como estou a ouvir. Muito obrigado, maninha. Um grande beijinho no teu coração. E assim, Anitta, quando for possível, mantém-me um musicazinho para a minha querida maninha. Um grande beijinho, maninha, no teu coração. E muito, muito obrigada por esta linda música. Anitta, fica um tema aí ao teu gosto, para a tua cunhada, tá bom? Um grande beijinho para ti e um grande beijinho para a minha querida maninha. Um grande beijinho no teu coração, maninha. Gosto muito de ti. Adoro. Adoro. Estou adorando esta música, acredito. Faz muito sentido. Muito obrigada, maninha. Grande beijinho. Obrigada, Anitta, por contenção de uma boa missão. Fui na escuta.
0: E eu escolhi para a tua dedicatória também da parte das pessoas a quem ela dedicou a música. Não precisamos de palavras, pois não, não precisamos de palavras quando o sentimento de amizade é puro e sincero.

Tenho que lhe dar um grande beijinho ali à minha querida Carolina e um bom dia ali ao nosso doutor Marco. E sim, cunhada, não precisamos das palavras. As ações que nós praticamos falam por si mesmo. E para todos, sem exceção de ninguém, uma lágrima no teu rosto. Bora lá. Que já de seguida, a partir do meio-dia de Portugal Continental, vão ficar na companhia da nossa doutora Nanda.

Ah, pois é, pois é. Uma lágrima no teu rosto foi para todos, sem exceção de ninguém. E ali para a minha madrinha, desejando-lhe uma boa emissão, como ela só sabe fazer, e uma boa terça-feira, vais ficar na companhia de Seminho, prisioneiro deste amor. Bora lá, madrinha, e uma grande beijoquinha e força na gaita.

Pois é, pois é. Este prisioneiro deste amor foi ali para a minha madrinha desejar-lhe uma boa emissão, como ela só sabe fazer. E será que ela vem roqueira, rebélica, pimbalheira? Bora lá, entretanto, escutar este lindo tema devagar contigo. Pois é, madrinha, vai devagar contigo, pá.

Pois é, pois é. E mais uma maratona de Walking. Agradecendo a vossa presença, a vossa companhia. Um grande beijoca ali à minha cunhada, à Maria Freitas. Outro beijinho ao meu amor, ao Beto Mendonça, ao Pancadinhas, ao Duarte Araújo, à Maria Freitas, à Maria Brito. E a todos, uma madrinha, uma grande beijoca, uma boa emissão. Te desejo ao Marco uma boa tarde, ao Álvaro também, ao Luísa uma beijoquinha, à Leni uma beijoquinha, ao Romão um pontapé nas canelas, porque não é uma festa, não disse nada, anda ali na rega, seja onde for. Carolina, minha queiducha, uma beijoquinha muito grande para ti. Chegou-se, obrigada pela tua companhia e até amanhã, se Deus quiser.

carta a mim mesmo. 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Vais ver que se calhar não perdeste nada. 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Proíbe-te de te sabotares. 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

Olá, muito bom dia, boa tarde para todos os ouvintes da Web Rádio Portugal Online. Eu sou a locutora Nanda e vou estar então aqui consigo até pelas 16 horas. Quero agradecer então ali os minutinhos à locutora Anitta. Obrigada, ela que aguentou então aqui o barco, pois é, eu que estava então ali do outro lado com visitas. É, então, para si, uma boa continuação na companhia da Web Rádio Portugal Online. Quero também informar os ouvintes que não vou aceitar dedicatórias à minha primeira hora. Não façam as dedicatórias, não mandem as mensagens, porque eu não vou passar dedicatórias à minha primeira hora, ok? A música vai ser assim, meia tremolante, meia mexida, tudo um bocadinho à mistura e depois logo se vê. Quero dar um grande beijinho então ali para o Matrix também, um beijinho para a América, para o Mani, também do outro ladinho da fora. O Mani, que horas são então aí desse lado? Um grande beijinho então para todos os meus colegas locutores e moderadores da Web Rádio Portugal Online. Então ali a Anitta, o Marco, o Álvaro, o Tuguinha, Rosita, aquele beijinho ali para o Alentejo, o meu vizinho Chico Lux, um beijinho à Luizinha, ao seu Patinho também, Lenima, grande beijo, com bom almoço para si e obrigado para quem já me mandou o Martino, mas agora não quero Martino, agora pode ser um licor beirão com limão e muito gelo, é verdade. Bom dia, boa tarde para quem nos acompanha ainda de férias, mas ótimas férias. Eu estou também a pensar em pegar uns diazinhos de férias, é verdade. Bora lá então aqui na companhia da locutora Nanda, uma ótima escuta para si, uma boa continuação.

Isso mesmo, e o próximo tema logo então deste vai direitinho para a doutora Anitta, com um grande beijinho para ela e parabéns pela tua linda emissão afilhada. E vamos lá então, já cá volta a sua companhia.

Isso mesmo, e como já viram, eu estou barulhenta, já me disseram, ui, estás piurça. Eu não estou piurça, eu estou barulhenta hoje. É verdade, apetece-me ouvir barulho e olha, juntamente levo vocês no meu barco com muito barulho, ok? Daqui a pouco, mais temas também, mais calminhos, tudo bem? Mas até lá, vamos então aí ficar com estes temas assim mais mexidos, mais guitarras, mais fortes. E é assim também. Um beijinho para si, uma ótima terça-feira. Eu acho que é terça-feira, não é? É, eu já nem sei se é terça, se é quarta, mas pronto. Vamos lá então, ficar com este tema agora vai para si, para todos que estão na sintonia da Web Rádio Portugal Online.

0: Quero dar um grande beijinho para o Matrix. Matrix nem quer. Ai, diz então ele, nesse barulho. Não embarque nem que vá presa. Ai, vais, vais. Nem que sejas a remar lá à frente, para não estar ao lado das colunas, mas que vais no barco também vais. Um grande beijinho então ali para o Matrix. Um beijinho então para todos os moderadores e locutores da Web Rádio Portugal Online. Uma boa continuação para si na companhia da Web Rádio Portugal Online. Eu sou a locutora Nanda. Um beijinho também ali para o meu afilhado, para o Beto Mendonça. Então ali para Inglaterra. Um beijinho também ali para a minha ficha, ela que está também do outro ladinho de lá. Uma boa continuação então a todos vocês. Prança, um beijinho também. Uma boa continuação a todos que se vão juntando à Web Rádio Portugal Online. Eu sou a locutora Nanda, consigo hoje 3 horas. É verdade. Vamos lá então e continuando com mais um tema a passar aqui. Então para si, vamos lá ficar com este tema italiano. É muito bonito. Vamos lá ouvir juntinhos.
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Isso mesmo, e por aqui passou Angelo com Ricordi se non muoiono. Pois é, isto é italiano, olha, a gente estávamos lendo e aprendendo, é, não é? Vamos lá então, continuando com mais um tema de Maluma a passar por aqui, sempre tu. Vai então também ali para a nossa salinha de chat. Um grande beijinho para si, uma boa continuação. Aquela beijoca, Carlos Costa, também para ti, um muito obrigado. Um beijinho também ali para o Marco, um beijinho então para o Paulo Silva, do outro ladinho de fora também. Uma boa continuação para si, então aqui na Web Rádio Portugal Online.

0: isso mesmo, quero dar um grande beijinho então ali também para a Soninha, que se juntou também aqui à nossa companhia. Uma ótima tarde para vocês aqui na companhia da Web Rádio Portugal Online. Seguindo então com os Maluma que foi então ali para a salinha de chat. Eu vou tirar então aqui o meu plim plim, porque eu tenho isto ligado para poder então ver quem entra em contato com a locutora Nanda, que eu às vezes sou assim meia perdida e esquece-me.
1: Ai papai, vamos lá então. Vamos continuando. E a minha ficholas que diz nem escuta. E tenho outra do outro lado que é pita também. Oh minha Nossa Senhora. Um grande beijinho para si, uma boa continuação na companhia da Web Rádio Portugal Online. Continuando com Despacito, mas o Despacito, ele vai vir numa versão diferente. Um beijinho então para...

Isso mesmo, e por aqui então passou este tema, que foi então para todos vocês, e continuando com mais um, é verdade. E daqui a 20 minutos então vou começar a ver então ali as participações que já estão chegando, então ali daquele lado, e vamos lá então depois aqui continuar, ok? Até lá, vamos ficar com os meus temas. Um beijinho então também ali para a Peixeira. Olha, Peixeira, eu gostava de umas fanecas, mas já têm que estar limpinhas e tesas, que é para só para enrolar na farinha e fritar. Por isso já sabes, limpas a faneca, esticas-lhe por rabo e a cabeça, ela faz tric, para ficar ali bem top top, tá bom? Por isso pode ser meia dúzia para mim. Um beijinho então para ti também, da minha parte.

Isso mesmo, e continuando então o próximo tema, vai para todos os meus colegas locutores. Hoje com um grande beijinho também ali para o locutor de jornal, com muito carinho para a Suíça. Um beijinho então também para ele e para a minha ficha que está também do outro ladinho na escuta. E para todos os presentes, aqui tenho também o Marco, tenho a Anitta. Um beijinho também para os restantes do outro ladinho da fora. Uma boa continuação a todos. Sim, então o próximo tema.

Isso mesmo, e assim passou então este tema que foi para todos, então os meus colegas locutores, com um grande beijinho. Vamos lá então, continuando com o próximo tema que vai para todos os moderadores da Web Rádio Portugal Online. Um beijinho para eles, aqui presentes temos simplesmente o Álvaro, então um beijinho para ele, então aqui da minha parte. Do outro lado temos eles na escuta, é o Matrix. Eu só espero que ele já não desligasse o som, que ele diz que não entrava.

acalmar. Vamos lá então, um grande beijinho para si e uma boa continuação na Web Rádio Portugal Online. 10 minutos, vou começar com a sua participação. Até já.

Polícia, um grande, grande beijinho. E ali a minha fichola já anda com um aspirador atrás, diz ela. Eu não apito, eu aspiro. Ah, pois é, ficholas, esse é um grande amigo teu, não é? É verdade. Faz barulho, mas tu andas comigo nas tuas orelhas. Vamos lá então. My love, meu amor, para todos os moderadores.

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1: E por aqui então passou este tema, que foi ali direitinho para todos os nossos moderadores. Um grande beijinho à polícia, um beijinho à dona Leonore, um beijinho também à nossa Margarida Alice Farinha, um grande beijinho para ela. Olha, Peixeira, olha, sabes uma coisa? Pronto. Agora não é preciso ser homem para a gente acasalar, hein? Ai, meu Deus, eu já estou a ser ameaçada ali do outro lado. É claro que eu vou estar na sua companhia até às 16 horas. Vamos com calma, ok? Muita calminha, façam as vossas participações.

se eu me esquecer, olha, façam um pip, que é para eu me lembrar que tenho a sua participação, porque estão a fazer tudo, tanto do outro lado como aqui também, deste lado, para me descontrolar, e eu descontrolo-me, é verdade, apetece-me brincar, é. Apetece-me brincar e já estou, como diz o Pancadinhas, não é só estar aqui na telefonia, também me apetece brincar. E então, e quero também informar que as participações vão ser metidas uma a seguir à outra, mas eu vou intercalar, porque há ouvintes que fazem duas, eu agradecia que façam só uma, e depois a segunda no fim da primeira ter sido passada, ok? Que eu assim não me esqueço. Pronto, assim ninguém se chateia, não ficam tristes comigo. E agora vamos ficar com este tema. Este tema que vai então para todos do outro ladinho da fora também, com um grande beijinho. E já cá volto para começar com o pedido do ouvinte.

0: Vamos lá então. E este agora vai para alguém. Este tema foi oferecido à locutora Nanda ontem. Eu vou passá-lo. Vou passá-lo. Vamos ouvir. E volto já então para começar com a sua participação. Já temos Peixeira, temos Capitão, temos muita, muita coisinha boa também ainda para passar aqui na sua companhia. Estão na companhia da Nanda, são 14 horas no Grande Ducado do Luxemburgo. Boa tarde, bom dia!
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Isso mesmo. E vamos então, depois deste tema lindíssimo que foi alguém ontem que me deu para passar também aqui nas minhas emissões. Obrigado a ti, aquele beijinho. E agora vamos à minha primeira participação. Vamos, sim, senhora.

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3: E boa tarde, Nanda. Menina Nanda, fala que o Pancadinhas não manda telefonia. Uma feliz terça-feira para si e a família deste lado, uma boa missão. E obrigada pela missão de ontem, lutores e lutoras. Esta acabou agora à noite. Então, tem uma para a malta da telefoneia, e acho que o Poboeto, e acho que uma música de parabéns, que alguém está fazendo aniversários hoje. Beijinhos, obrigado pela missão. Fala que o homem da telefoneia, o Rick Inglês, no Zubeto.
4: Obrigado, então, Pancadinhas. Vamos lá ficar então com o tema já de seguida. E quero também informar. Quando mando a mensagem de voz, vai já passar em cima normalmente da música, porque eu faço as dedicatórias seguintes e não vou estar a passar a dedicatória numa música e depois seguir a música, ok? É já este então, Capitão Pancadinhas, beijinho!

0: Ei, Biru, Biru, Capitão Pancadinhas, beijinho! E agora vamos a mais uma participação. Ai, uma participação? Vamos sim, e a participação vai nos vir também com uma mensagem de voz. Um grande beijinho! Alô!
1: Olá, minha Nandinha, boa tarde. Tens aí duas músicas para escolher para passares para a minha dedicatória, portanto, ficas à tua vontade. Só ouvis barulho, tenho dois terroristas aqui, que estamos aqui numa briga descomunal para comerem, mas pronto, é isto, é o que dá ter crianças em casa, é alegria. Beijinho, boa emissão, um beijinho de todos os que estamos aqui em casa e já sabes, boa emissão.
0: Um beijinho, Soninho, muito, muito obrigada. Um beijinho para ti, um beijinho aí para a princesa, para os príncipes e princesas aí desse lado e para a minha fruta, aquele beijinho para ela.

Isso mesmo, e foi então aqui a participação que nos veio da parte da Sónia, com a sua participação para todos nós. Um grande beijinho, pois é, eu tenho alguém aqui que está muito chateado, porque estão a tocar à porta, eu já cá volto, na sua companhia, fico com mais um som para todos vós. Até já.

Isso mesmo, Web Rádio Portugal Online, Nanda de alma e coração. Obrigado, compadre, um grande beijinho. Eu gosto muito destes miminhos, é? Os miminhos que oferecem. Mas também tem uma da bicharada, Rosita, eu já passo, tu vais adorar também. É um bocadinho a minha realidade, é isto. Vamos, continuando o próximo tema da locutora Anitta, direitinha para o Beto Mendonça, para o seu amor, com muito amor e carinho, aos dois, os meus afilhados, uma beijoca.

0: E foi então o tema, atenção, que os temas foi eu que escolhi. Ela fez simplesmente a participação da minha afilhada, a doutora Anita, para dedicar ao seu amor. Mas eu tento sempre procurar uma música de lobo. Eu um dia deste vou começar a fazer ao contrário. Ai, boa. Vamos ficar agora com o próximo tema, que nos vem da parte do Martins. O Martins que diz então: Nanda, dedico para ti, todos na salinha, Michael. Michael Bennett, em meu amor, me perdoa, obrigado. Obrigado, Martins, um beijinho também para ti, um beijinho para a tua filhota, e vamos ficar com o tema, este tema que é lindíssimo também, e um beijinho ali para a Cristal, ela que está ali no fogaço, é 42 graus, mostrou-me então ela ali do outro ladinho de fora. Cuida-te então, Cristal, um grande beijinho para ti, e vamos ficar então com este tema.
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1: E assim estivemos então com a participação que nos veio da parte do Martins, para mim, para todos da salinha, para todos nós. Martins, um muito obrigado. Um beijinho também para a tua filhota da minha parte. Está complicado aqui deste lado. Tenho então aqui os meus amores, os meus patudos.
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1: Ai.
0: Eu queria ter pedido antes.
1: Pai. Vai.
0: Que fosse tarde demais.
1: Vai, meu amor. Ai. Eu peço então a imensa desculpa. É que eu tenho então aqui os meus patudos a quererem vir para o chat. É, os bonequinhos atraem, eles então saltam. E botam-se então aqui. Ah, pois é, bebê. Vamos lá então, é, quando estamos no direto é isto. Uma pessoa é assim. Um grande beijinho para si, uma boa continuação. Vamos então ao Paulo Silva. O Paulo Silva que diz: olá, leitor Ananda, boa tarde. Podia passar este tema para si e para todos. Obrigado, uma ótima continuação, Paulo. E um muito obrigado.

foi então a participação de Paulo Silva, para ele também um grande beijinho então aqui da minha parte, uma boa continuação para todos vocês na companhia da Web Rádio Portugal Online. E o próximo tema vai direitinho também ali para a América, é para o Mani, com aquele beijinho com muito carinho também para ele e para toda a sua família.

foi então este tema de Beto Candy. Esse é um fragmento da minha vida. Fui direitinho então ali, direitinho para o Mani, então ali para a América, da minha parte, com um grande beijinho. Um beijinho, Martins, um beijinho à sua filhota e obrigado pelo bocadinho também, pela visita e pela amizade aqui também à locutora Nanda. Vamos lá então, Gracinha e o Cláudio, então na Ilha Terceira ali, Açores. Este tema vai para o Cláudio e o meu é logo de seguida também. É ela que diz: boa tarde, Nandita, que ducha. Então, estes dois lindos temas, um para ti e um para o Cláudio. Então vamos já ficar com o do Cláudio, com muito amor e carinho da parte da Graça para ele. Então este tema de Alan Jackson, e já volto com o próximo tema que é para mim também da parte da Graça.

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E foi então este tema que foi direitinho então ali da graça para o seu amor, para o Cláudio. Um grande beijinho então para vocês. Um beijinho então, Graça, muito obrigado pela tua participação. Ela que quer também dedicar um tema para mim. E eles estão aqui bem seguidinhos. Um beijinho também ali para Augusta, que se juntou à nossa salinha de chat. Um beijinho para vocês. Martins, eu quero o almoço. Ainda não almocei. Agradeço. Um beijinho então. Onde andará o meu afolhado? Ah, já se anda a fazer as malas. É, pois é. Gracinha, um grande beijinho também para ti. Vamos ficar com o tema que ela queria dedicar para mim. Obrigada, eu que estou a chegar à minha segunda hora, do final da minha segunda hora. Mas ainda tenho aqui o Mourinha. É,

E assim estivemos com Akon Lo Nelly. Foi então o tema que nos veio da parte da Graça, que queria dedicar para mim. Obrigada, Graça, uma grande beijoca. 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Para si, Dr. Nanda, ainda mais Maurita, já cá volta então à sua companhia.

isso mesmo, e viajando um bocadinho então ali pelo Brasil, com alguns temas a recordar também aqui, algumas vozes fantásticas, é que tem o dom também, e aquelas buzeronas, tal e qual como depois de Cleiton e Camargo, Quando um Grande Amor Se Faz, vamos ficar com Eduardo Costa, ele que diz: Eu sou desejo, você é paixão. Este tema vai para a salinha de chat, com um beijinho para todos vocês e muito obrigado também pela vossa companhia.

Esse mesmo é aqui, passou Eduardo Costa com Eu Sou o Desejo, Você é Paixão, logo de seguida de Vanessa Camargo, com um tema lindíssimo, O Meu Mundo Caiu, e depois Raul Gil com Jade Salles também e Henrique Ballet com este tema lindíssimo, Sem Limites para Sonhar. É isto tudo e muitos mais por aqui, Fátima Leão, Raça Negra, malta. E vai seguir então aqui a minha última hora na sua companhia. Um grande, grande beijinho para si. E vamos então ficar com estes temas lindíssimos aqui para nós. Boa tarde, eu sou a Ananda e vou continuar consigo então aqui deste ladinho.

Isso mesmo, vamos lá então, continuando, e já cá volta então mais daqui a pouco para mais uma participação que acabou de chegar então aqui na minha companhia. Boa tarde, uma boa continuação para si, seja bem-vindo ao Web Rádio Portugal Online.

0: E foi então Sem Limites para Sonhar. A música não tem aquela qualidade a 100%, mas estas duas vozes são fantásticas, é assim. Às vezes há muitas pessoas com talento que não chegam onde deviam chegar e alguns olham. Vamos lá. Olá.
1: Olá, olá, boa tarde. Boa tarde, Madrinha. Tenho uma feliz abençoada tarde de terça-feira, com votos de boa missão. Assim também quero aqui agradecer a nossa locutora Anitta pela linda missão. Muito obrigado, Anitta, um grande beijinho para ti. E assim, Madrinha, se consegue baixar essa música, que assim está desse lado, para dedicar à Anitta, um grande beijinho para ela e também um grande beijinho para si. E também quero-lhe agradecer da mensagem, que assim, quando você entrou em missão, você passou aquela linda mensagem, como sempre, eu gosto de ouvir, não me canso de ouvir. Há quem não goste, mas isso aí temos pena. Muito obrigada. E também, assim, quero dar um grande beijinho para a minha querida maninha Maria Freitas, um grande beijinho no teu coração, maninha. E tudo culpa melhor. E é isso aí, madrinha. As malas já estão à porta, como Zé Cabra diz. Ai, Jesus, que as malas já estão à porta. Pois é. Já as malas já estão feitas e já estão à porta. Que é apenas querer entrar à porta de casa, agarrar nelas e. Vai embora. Um grande beijinho para vocês e continuação muito boa. Bom missão. Esta igreja, um abraço. Beijinhos e obrigado. Fui.
0: Afilhado, uma boa viagem, umas boas férias é o que eu te desejo. Que sejas muito feliz. E olha, não é por estares de férias e depois que não te lembras aqui de nós, não é? Que eu sei que não, que estás sempre também na companhia da Web Rádio Portugal Online. Um grande beijinho para ti. Aqui está então o tema que tu me mandaste. E logo de seguida vai uma mensagem para ti que diz que eu não me perca. Eu sei que não te vais perder. Um grande, grande beijinho, umas boas férias para ti também, bem merecidas, até ao nosso Portugal. E um beijinho, então, aqui da minha parte.

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Que Deus permita que eu não perca o romantismo, mesmo sabendo que as rosas não falam. Que eu não perca o otimismo, mesmo sabendo que o futuro que nos espera pode não ser tão alegre. Que eu não perca a vontade de viver, mesmo sabendo que a vida é, em muitos momentos, dolorosa. Que eu não perca a vontade de ter grandes amigos, mesmo sabendo que com as voltas do mundo eles acabam indo embora de nossas vidas. Que eu não perca a vontade de ajudar as pessoas, mesmo sabendo que muitas delas são incapazes de ver, reconhecer e retribuir esta ajuda. Que eu não perca o equilíbrio, mesmo sabendo que inúmeras forças querem que eu caia. Que eu não perca a vontade de amar, mesmo sabendo que a pessoa que eu mais amo pode não sentir o mesmo sentimento por mim. Que eu não perca a luz e o brilho no olhar, mesmo sabendo que muitas coisas que verei no mundo escurecerão meus olhos. Que eu não perca a garra, mesmo sabendo que a derrota e a perda são dois adversários extremamente perigosos. Que eu não perca a razão, mesmo sabendo que as tentações da vida são inúmeras e deliciosas. Que eu não perca o sentimento de justiça, mesmo sabendo que o prejudicado possa ser eu. Que eu não perca o meu forte abraço, mesmo sabendo que um dia os meus braços estarão fracos. Que eu não perca a beleza e a alegria de viver, mesmo sabendo que muitas lágrimas brotarão dos meus olhos e escorrerão por minha alma. Que eu não perca o amor por minha família, mesmo sabendo que ela muitas vezes me exigirá esforços incríveis para manter a sua harmonia. Que eu não perca a vontade de doar este enorme amor que existe em meu coração, mesmo sabendo que muitas vezes ele será submetido e até rejeitado. Que eu não perca a vontade de ser grande, mesmo sabendo que o mundo é pequeno. E acima de tudo, que eu jamais me esqueça que Deus me ama infinitamente e que um grão de alegria e esperança dentro de cada um é capaz de mudar, transformar qualquer coisa, pois a vida é construída nos sonhos e concretizada no amor.

Boa tarde, sejam bem-vindos então aqui à companhia da Web Rádio Portugal Online. Um beijinho então para quem se vai juntando. Um beijinho também ao locutor Garcia, que já se encontra também aqui na nossa companhia. Moacir, boa tarde. Larissa, boa tarde. Sejam bem-vindos então aqui à Web Rádio Portugal Online.

isso mesmo, a 20 minutos então aqui das 16 horas no Grande Ducado. Vamos continuando e o próximo tema vai direitinho então ali para o locutor Garcia, com um grande beijinho para ele. Será ele que vai então continuar consigo. E aí está o Skelly Fami com este tema maravilhoso também e lindo sempre a ouvir. Um grande beijinho para quem se despede, mas boas férias, mas continuação de boas férias. Um grande beijinho, Rosita, um beijinho para ti, um beijinho ao Zé e para todos vocês, então aí desse lado, uma beijoca.

E eu me despeço então de todos vocês. Agradeço então ao Dr. Garcia, que vai entrar um bocadinho mais cedo. Um grande, grande beijinho a todos vocês. Amanhã cá estarei, se Deus quiser. Fiquei bem, fiquei com o Dr. Garcia. Beijinho, obrigada a todos que participaram e que nos acompanham do outro ladinho e também a nossa salinha de chat. Beijinho, beijinho. Luís Miguel, beijinho.

Olá, olá, simpáticos ouvintes da nossa maravilhosa rádio, o Web Portugal Online. Eu, o vosso amigo Lucto Garcia, aqui convosco. Cumprimento, sim, os nossos magníficos imigrantes que estão espalhados por esses quatro cantos do mundo. Para todos vós, muito, muito boa tarde. Todos, mas todos os nossos ouvintes que estão a ouvir a nossa rádio através das suas plataformas digitais móveis. Para todos vós também, muito boa tarde. Aqui na nossa sala de convívio, na nossa salinha de chat, também muito boa tarde para todos vós. Um grande abraço no Arsénio, outro grande abraço no Marco e ainda mais um grande abraço no Luís Miguel. Beijinhos para Augusta. E mais beijinhos ainda para a Sónia, tá? Évora, eu faço ideia aí o calor. Grande abraço também para o nosso amigo Álvaro. E ali, um bocadinho pertinho aqui do Garcia, Setúbal, a nossa locutora Anita. Beijinhos para ti. Agora mais longe, Luxemburgo, em Grande Ducado.

É mesmo, lindo, lindo, lindo tema que eu dediquei à minha colega Nanda em prol da magnífica missão que nos proporcionou. Lindo, lindo. E assim lhe propus ouvir este lindo tema. O teu olhar, lindo, lindo, lindo. Bem, vamos continuar e continuar aqui com mais uma missiva. Quem é que está a escrever? O Beto. Beto Mendonça. Boa tarde, amigo Garcia. Com saúde e alegria. Feliz abençoada tarde de terça-feira. Obrigado, meu grande amigo. Votos de boa missão. Brigadinho. E o que é que diz mais? Assim também.

Quero agradecer à nossa locutora Nanda pela magnífica emissão também que acabou de realizar. Obrigada. E assim, amigo Garcia, quando for possível, um tema a seu gosto. Para dedicar a quem? Ao meu amor, Anita Silveira, que está aqui na salinha e está na escuta. É. Zimbora aí, então o que é que o Garcia escolheu? Um lindo tema. Só podia ser. O Beto, com o Garcia, está sempre com sorte. O Garcia tem aqui coisinhas para ti. Espetáculo. Ele diz para a Anita com beijinhos. E obrigado, Garcia. Continuação de boa emissão. E até mais daqui a pouco. Bem, bem. Junco. Junco, este senhor de etnia cigana, canta para ti e também para a tua Anita Silveira e para o vastíssimo auditório. Ti amo. Ti amo. É mesmo. Junco.

linda voz de Giovanni, esta noite foi maravilhosa, então não foi? Por tempo foi dar voltinhas na cama. Maria Brito, olá Garcia, boa tarde, com saúde e alegria, isto é até rima, e boa disposição também há. Quando possível, uma musiquinha para o louco do serviço, já está aqui prontinha para entrar. E todos na minha escuta, obrigado minha amiga, também agradeço à locutora Nanda pela linda emissão. Continuação de um ótimo dia de excelente semana. Muito obrigado, beijinhos e tantos corações. Nossa ouvinte que se encontra nos Inglaterra, eu escolhi um tema muito bonito, Giliard. Canta e canta muito bem este tema. Creio que é Giliard, não tenho a certeza. Não é o Giliard. Mas pronto, fica assim. Fica a intenção. Maria Brito, eu escolhi a voz de J. Mota, ou José Mota, e o tema, não diga nada. Beijinho e obrigado pela tua participação. Continua.

Lindo, lindo, lindo tema. Cover, José Mota, cover. E este canta, canta para salões de baile. Zimbora. Tem um repertório muito grande. Zimbora aí. Cumprimentar quem está entrando dentro da nossa salinha de convívio, a nossa ouvinte, Larissa. Beijinhos do Garcia e um grande abraço ali para os dois domingos. Os dois domingos de Braga. Tá-se bem. Zimbora aí. Gosto de ti. Assim, é assim que eu gosto de ti.

Lindo, lindo, lindo, lindo tema. E o que é que eu tenho aqui para oferecer ao Beto Mendonça, que me escreveu aqui Zimbarae, amigo Lúcio. O nosso amigo Beto Mendonça pede-me um tema para dedicar ao seu amigo Lúcio, que se encontra na América. Muito obrigado e continuação de boa emissão e até mais daqui a pouco. O nosso amigo Beto Mendonça. E agora aqui assim, o que é que eu tenho aqui para oferecer? Porque isto está mais dedicado para as senhoras. Os cavalheiros também podem ouvir. Zimbora aí. El Chato. El Chato, este menino de etnia cigana, canta muito bem este lindo tema, espero que seja do gosto do nosso amigo Lúcio. Marina, Marina.

Chato, lindo, lindo, lindo tema. Bem, bem, continuamos, continuamos com John Chevalier e canta e canta muito bem para todos nós. Adios, amor. Beijinhos também para a nossa locutora Gonetti. E sabes o que é que eu digo? Boa tarde. Zimbora aí.

Para Deus, lindo tema. Bem, continuamos. Aqui até por volta das 17 horas, este vosso amigo convosco. Nuno Rudy, este cantor simpático, a cantar para todos vós, Deus me livre.

na voz de Nuno Rudi. Cumprimento e digo sim, boa tarde, com beijinhos para Paulinha, que entrou recentemente aqui na nossa salinha de convívio. Junco, este senhor de etnia cigana, canta para todos nós: Olá, mi amor.

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Lindo, lindo, lindo. Muito romântico. 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Será que está sozinha aí? 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

Lindo, lindo, lindo, lindo. Mais lindo é eu oferecer e dou boa vontade. Dou muita boa vontade. Muitos beijinhos para a Ana, mesmo. Muitas beijufas para a nossa leitora fofinha. Fofinha que daqui para mais uma hora e tal, aqui a sugerir o Garcia. O meu amigo, pergunto eu, o meu amigo, o teu netito Gabi, cada vez mais malandro, Zimmer, faço ideia. Halma, Ritano, canta para ti, fofinha. E olha, também pode ser para a Ana, já agora. Eu sei que vocês gostam de música cigana. Halma, Ritano, a cantar, vamos olhar.

chiteno, lindo, lindo, Angelina. Vamos allá, lindo tema. O próximo tema é que para o nosso amigo que se encontra na Inglaterra, o nosso amigo Beto Mendonça, a desafiar novamente, diz ele, o amigo Garcia. E quando for possível, aquela musiquinha está aí na prateleira. Quer dizer que estava, já não está. Embora aí. Para todos nós que estamos aqui na sua companhia, muito obrigado. Continuação de boa emissão e até mais daqui a pouco. Embora aí. Quem é que canta este tema? Jota. E de etnia cigana, só podia ser. Embora aí. Põe a mão aonde? Na tartaruga. Eu conheço este tema também. Põe a mão na minha cintura. Eu escolhi na tartaruga, que é para ela não poder fugir. Espero bem que gostes, meu amigo Beto Mendonça. Partiu para os teus amigos e o vastíssimo auditório.

Lindo, lindo, lindo, lindo tema. No more bolero. Lindo tema. Cumprimento e digo sim, boa tarde à nossa ouvinte recém-entrada. Entretanto, caiu na casquinha do amendoim, é? Eu vou ver. Vamos embora, Luna. E continuamos, continuamos. Está-se bem. Com este calorzinho todo, o que é que se espera? Não caiu, não. Está é vestida de encarnada. Está bem, está-se bem. Um vestidinho de encarnada está muito bonito. Desembora então e vamos continuar com quem? É um chato. Não me venhas a derrar agora.

El chato, no me vayas a deixar agora. Olá Garcia, novamente, se possível, mais uma musiquinha para o locutor que está aqui de serviço. Partilho também, partilho com todos. Muito obrigada e continuação de um ótimo dia com beijinhos. Diz e diz muito bem a nossa amiga Maria Brito, que se encontra na Inglaterra. Minha querida amiga, o que é que eu escolhi? José Valdés, a cantar para ti e também para todos nós. E ainda faz dupla com a Liane Ross. Portanto, José Valdés e Liane Ross. E o tema Solo Tu, um tema muito bonito. Vamos ouvir. Beijinhos para a Luana, beijinhos para a Luna e beijinhos também para todas as senhoras.

Lindo, lindo, lindo, lindo, mais lindo é eu cumprimentar a nossa amiga Lola e eu digo boa tarde. Anitta acordou agora, onde é que tu tens andado, Anitta? O Garcia já te deu dois beijinhos? E continuamos porque te regalo una rosa. Para quem? Para todas as senhoras que gostam de rosas.

Te regalo una rosa, el lindo tema Juan Luis Guerra. Nossa amiga Anitta veio aqui e veio muito bem desafiar o seu colega Garcia, que diz: amigo Garcia, e quando puderes, coloca aí um som para o Beto com beijinhos, diz a Anitta, para o seu amor mais que tudo. E eu escolhi José Vélez, ou Vélez, com o tema Solamente, Solamente Tu.

Solamente tu, lindo tema, José, velês, zimbarei, mexe, que bom. O próximo tema, para o nosso amigo Beto Mendonça, que diz, quando for possível, uma musiquinha, está aí na prateleira, para dedicar ao locutor que está de serviço. Ah, este locutor dá-te 4 músicas, não sei se os outros dão. Muito obrigado pela oportunidade de pedir 4 temas. É isso. Continua assim, continuas bem. Zimbarei. Eu gostaria, e para a palavra de honra, já que tenho o micro aberto, 4 temas ao meu gosto. Mas se fosses ao gosto de quem pede, eu ficava mais contente. Eu fico contente na mesma, não é? Porque eu tenho aqui milhares. Não digo milhares, mas tenho muitas músicas. Então, olha, isto é o que tiver aqui na prateleira, é o que vai. Às vezes é com dizer, com o ouvinte. Mas se fosse o ouvinte assim, é pá, o Garcia, eu quero aqui o Tom Jones, ou quero o Cliff Richard, ou quero. Pode ser. Não, o Zé Cabra não, não peçam o Zé Cabra, que o Garcia não vai nisso. Sim, bora aí. Amigo Beto, continuação. Obrigado também pelas tuas participações. E olha, na quinta-feira, isto é, se mexer as pestanas, das 15 às 17 cá estarei convosco. O que é que eu escolhi? Mexe, mexe. Mexe que é bom.

lindo, lindo, lindo, lindo. Depois tanta chuva, graças ao sol. Lindo tema, Juan Gabriel, com este lindo tema. Bem, bem, e vamos continuar, continuar, porque daqui por 20 minutos, nossa querida locutora fofinha, a Sugestiva Garcia, e muito bem, diretamente da Alemanha, para que toca este grupo a cantar para todos nós, Tarde Demais para Fugir.

Joio da Sam, com este lindo, lindo tema. E assim chegou o término da minha emissão. Obrigado a todos vós pela vossa simpática companhia que me fizeram durante estas 2 horas. E eu, como sempre, mas sempre, como sempre, muito grato também por estar convosco. Na próxima quinta-feira, das 15 às 17, aqui o Locutor Garcia novamente convosco. Isto é, se eu mexer as pestanas logo de manhã. Vos prometo que vou trazer um cardápio musical fantabulástico. E mesmo, the best, como diz a Tina Turner. Zimbora aí. Tchauzinho para todos vós. Continuação de uma ótima terça-feira. Uma serena noite. Beijinhos nas senhoras e aos cavalheiros. Fortes e cordiais abraços. A nossa locutora fofinha já está ali prontinha para entrar. E em nome do amor, assim me despeço. E este tema é precisamente para a nossa locutora fofinha e também para todos vós. Tchau, boa tarde. Paulo Ribeiro. Grupo Bandaluza.

Game para toda a auditória do Facebook MediaPlay. São linhas associadas e tuning. Olá, boa tarde. De terça-feira, uma boa semana, aquilo que eu desejo. Cumprimentando os amigos, nas linhas chat, interlocutores, moderadores, ouvintes presentes, ausentes. Uma feliz tarde, então, de terça-feira. Boa semana para todos vocês. O Facebook também é uma boa semana. Ao nosso locutor Garcia, vou-lhe agradecer a sua excelente companhia musical que ele nos proporciona sempre, não é? Então, Garcia, para ti, fala-me de amor. É aquilo que nós precisamos, não é? Fala-me de amor. É um som que eu deixo ao Garcia, dar-lhe os parabéns para a sua excelente companhia musical. Boa tarde, Garcia, uma boa semana. Ele já me disse que está muito, muito calor pela costa de Caparica. Olha, por aqui está fresquinho, chuvinha e tal. Tá bom para estar com o grilo de sofazinho, mas nada, e com uma mantinha ainda por cima, por cima. Olha lá, beijinhos e abraços para todos, fiquem bem com a sua amiga então, Ana.

fala-me de amor. Foi um som então que eu deixei. O nosso locutor Garcia, com um beijinho muito grande para ele. Parabéns pela sua excelente companhia musical. Beijinhos e abraços para quem precisa, que está entre o Facebook, MediaPlay, salinhas associadas e Tuning. Um beijinho vai aqui para a nossa salinha de convívio. Vai para a nossa locutora Nanda, com um beijinho muito grande lá para o Luxemburgo. Vai ali para a nossa locutora Anitta também, para a zona de Setúbal. É o nosso locutor Garcia Costa de Caparica. E assim para a nossa locutora Goretti Gama e o nosso locutor Marco. Um beijinho muito grande também para eles, aí para os lados de Barcelos. Beijinhos e abraços vai ali ao Anselmo, um beijinho vai para o Domingos, um beijinho vai para o Pedro, uma beijoca para a Lula, lá para a Famalicão, um beijinho vai para a Luna, por ir pela Alemanha. Vai um beijinho ali ao Myself, lá por Leiria, um beijinho, ou Leiria, ou sei lá por onde ela anda, não é verdade? Myself, boa tarde também para ti, uma boa semana. Uma boa semana também, boa tarde para a Miluana, também ali para Torres Vedras, um beijinho muito grande vai para o Álvaro, também pela Suíça. Beijinhos e abraços para todos vocês. Obrigada por estarem na companhia da Web Rádio Portugal Online. Olá, olá, Iroside, o nosso locutor também. Boa tarde. Obrigada por estares na companhia da RPO. Beijinhos e abraços para todos. Deste este som, então, para um grupo de amigos que vão de viagem para Portugal. Desejando-lhes, então, uma boa viagem. Bruno, Carolina. Ah, pois é, Carlos, um beijinho muito grande. Boa viagem para vocês e mais os outros amigos que vão se juntar na vossa companhia lá por Saarbrücken. Ah, pois é. Um beijinho muito grande, boa viagem, vos desejo até Portugal. Então, para todos os portugueses que estejam por aí de viagem, um beijinho muito grande, uma boa viagem, aquilo que eu desejo aos portugueses aí espalhados pelo mundo.

Exatamente, eu sei que vocês vão voltar, então tenham todos uma boa viagem até nosso Portugal, com certeza. Umas boas férias vos desejo a todos, com muito carinho. Beijinhos aos meninos também. Beijinhos e abraço para todo o auditório da RPO. Bem, esta inteligência artificial é muito boa. Diz assim, vamos, a vida, que a morte é sempre certinha. Então vamos lá, que a vida é certa, que a morte é certinha. Anda, divirtam-se aqui com a locutora Ana Fofinha, na sua companhia.

É exatamente quem não aproveita depois só sonha. Olá, olá, beijinhos também, abraços para a nossa ouvinte Augusta. Olá, Augusta, Augusta. Beijinho muito grande também para ti. E já tenho aqui o meu primeiro pedido musical. Pois é, aqui podem fazer os pedidos que a mim não me atrapalha nadinha, nem incomoda o meu ritmo. Pois é, a gente quer a alegria, boa disposição e música nas orelhas aqui pela Web Rádio Portugal. Onde... Ai, Augusta, já andas aqui há tanto tempo que não sabes quem é que ela está aí a dizer-te, ai, a cumprimentar-te. É ela mesmo. Ai, Jesus, mete os óculos, Augusta, mete os óculos. Mas um beijinho muito grande, então vem este som da parte do Pedro, que quer então dedicar a todo o auditório da Web Rádio Portugal Online, ou só para simplesmente ele ouvir. Diz que atrapalhava. A mim ninguém me atrapalha nada, porque isto encaixa-se tudo na medida certa. Siga então na Web Rádio Portugal Online.

Também veio o sonzinho então que veio da parte exatamente ali do Pedro para ele ouvir com certeza e partilhamos também aos nossos ouvintes aqui na Web Rádio Portugal Online. Pois é, Pedro, por isso é que a cerveja deu tazia por um euro e tal, Deus me livre, eu comprava era um litro de vinho. Mas Jesus, uma latita de cerveja, eu aqui compro por 80 e poucos cêntimos e olha lá. E não faz mal nenhum mesmo. Bem, beijinhos e abraços para todos vocês e vamos daqui a um bocado eu já lá vou a cerveja ter com vocês para quem gosta de beber. Ah, pois é. Este meu próximo som vou deixar ali ao nosso amigo também o Paulo Myself. Com um beijinho muito grande, Myself, para ti. Uma boa semana te desejo e obrigado por estares na companhia da Web Rádio Portugal Online. Siga.

Bem, eu só queria deixar a minha mãe se também um beijão grande para ele. Desejar uma ótima tarde, então, de terça-feira. Uma boa semana. Aquilo que eu te desejo, mãe do céu, para ti e para os teus. Obrigada por estar na minha companhia. Chico Lux, também seja bem-vindo à nossa companhia, que é a Web Rádio Portugal Online. Um beijinho muito grande. Vai, vá para onde? Para a Inglaterra também. Ou para onde, não sei, mas acho que é para a Inglaterra. Ou talvez não. Sei lá, olha para a Maria Brito, um beijinho muito grande, que ela há muito tempo que já não me dava aquele feedback, mas a Maria Brito do outro lado também, na minha companhia, muito obrigada por estar desse ladito. Este som vou deixar ali para a Luna, a desejar-lhe uma boa tarde de terça-feira. Luna, para ti e para os teus, uma boa terça-feira. Continuação.

tarde, então. De terça-feira, uma boa semana para ela. Se eu tiver de férias, boas férias. Se não for o caso, então, quando tiver, que se divirta o suficiente. Alá, um beijinho muito grande. Foi um som, então, que eu deixei para a nossa ouvinte, Luna. Então, Maria Brito pediu-me um som, mas não... Olha, vou deixar este som, então, para um pedido musical da parte da nossa amiga ouvinte Maria Brito, ela que passou aqui por mim, deixando uma boa emissão e agradecendo a companhia do locutor Garcia. Então, o som que eu deixo é este, exatamente para o seu pedido musical. Espero que ela goste. Uma boa tarde, então, de terça-feira.

0: também foi um excelente ao que eu deixei exatamente ali para quem para o pedido musical da nossa Maria Brito. Um beijinho muito grande para ela e para os seus também, e que esteja tudo bem, é o que interessa. Elizabeth Monsanto, também boa tarde, também uma boa terça-feira, boa semana, te desejo. O meu próximo som é mesmo longe de você. É um som que eu deixo aqui de um pedido musical da parte do nosso Beto Mendonça. Vamos ouvir? Desembora lá que eu até vou pôr isto alto. Siga.
1: Terça-feira, fofinha, com um votos de boa emissão. Assim também quero aqui agradecer ao nosso amigo doutor Garcia pela linda emissão. Muito obrigado, Garcia. Um grande abraço. E assim, fofinha, quando for possível, toque-me uma musicazinha para tocar no coração do meu amor, que ela está na sua escuta e também estou na sua escuta. E um grande beijo.

Pois é, até está lá, até está, pelo menos estavam cheias. Beijinhos e abraço então, Beto Mendonça, Capitão Pancadinhas e o seu grupo de colegas. Então, boa tarde para vocês e o som então eu deixei este aqui. Mesmo longe de você, que é para o seu amor que está na minha escuta, com certeza.

É exatamente, foi um som então que eu deixei ali para o pedido musical do nosso ouvinte, o Beto Mendonça. Beijinhos e abraços então para todos vocês que estão na companhia da RPO. Augusta, pontadinha. Então é isso, que quando há faltas de apetite, como é que é, pá? Ah, pois é, eu dou a visão de que uma falta de apetite desgraçada. Mas isso é quando estava calor, agora refrescou o tempo, agora já tenho fuminha, tenho, sim senhora. Vá lá mais um som este então que eu vou deixar para todas as mulheres que estão a sintonizar a web rádio Portugal Online, que chegaram aos 60. Claro, como eu, não é verdade? Então há que aproveitar esta etapa então de 60. São décadas, décadas valentes na vida, e há que aproveitar e agradecer a Deus. Deixo este som então para todo o auditório, principalmente mulheres aí por volta dos 60. Siga!

Exatamente, foi para as mulheres todas que estão a sintonizar a Web Rádio Portugal Online. A desejar uma boa tarde, terça-feira, uma boa semana, vos desejo. Mais um som, este som que eu vou deixar então aqui puxando isto. Vou deixar este sonzinho então aqui para os nossos locutores aqui presentes à Web Rádio Portugal Online. Para a locutora Nanda, para a locutora Ironside, para a locutora Anitta, para os locutores que estiverem a sintonizar à Web Rádio Portugal Online, desejar uma boa tarde de terça-feira tranquila. Boa semana, vos desejo. Saúde e paz nos vossos lares.

Prontos, e o pepino é de boa qualidade. Temos um pedido da parte do nosso doutor Irosain, então para a nossa Luana, principalmente para a Luana, mas acompanhando também com a dona Augusta, aqui a senhora, a menina Augusta, aqui a senhora, aonde? Para lá um beijinho muito grande, obrigado por estarem desse ladito. Deste lado estou eu, que este som vou deixar então para o Beto Mendonça, para o Capitão Pancadinhas e para todos, todos vocês que estão no escurinho da RPO. Eu gosto de Sagres e vocês querem Super Boca, então vá lá. Vamos lá fazer um brinde. Boa tarde e uma boa semana para vocês. Siga!

ouvinte está do outro lado, lá na minha escuta, no escurinho da RPO, mas pessoal, principalmente para o Capitão Pancadinhas e para o nosso Beto Mendonça e os seus colegas, que eles estão sempre lá prontinhos, sempre de bidum ligado. Malá, beijinhos e abraços para todos vocês, obrigada pela companhia e preferência à Web Rádio Portugal Online. Agora o meu próximo som é este que eu vou deixar então para quem? Vou deixar este sonzinho então ali para dar as boas-vindas ali ao Domingos Barreiro. Um beijinho muito grande, boa tarde. Vou deixar este som então para a nossa amiga Augusta também, deixar-lhe uma boa tarde, Augusta, siga. O som é tudo teu.

Isso, se me deixas, não vale. Foi um som que deixei ali para a nossa amiga Augusta. Também a desejar-lhe uma boa tarde de terça-feira, uma boa semana. Olha que te divirtas então aí à beirinha do teu mar. Ou do rio, não é verdade? Beijinhos e abraços para quem? Para Carolina, que acabou. Acho que é Carolina, que acabou de entrar aqui na web rádio online. Um beijinho muito grande vai para quem? Vai para todo o auditório da RPO. Qual é que é perigosa? Vai para a nossa Luana. E Luana, onde é que ela está? Está lá em cima, na cozinha. Ah, pois está, está sim, senhora, a tratar das suas coisinhas. Então este vai ser perigosa e linda para a Miluana, com um beijinho muito grande. Boa tarde.

Exatamente, foi o som que eu deixei ali para a Milana, com um beijo muito grande para ela, uma boa semana. Te desejo umas boas férias para ti, para o Joel e para todos, com certeza que vão estar de férias. A sintonizar a RPO. Beijinhos e abraços para todos. O meu próximo som é este, que eu vou deixar ali para o nosso ouvinte também, o Chico Lucas, a desejar-lhe uma boa tarde, terça-feira. Obrigada também por estar desse ladito. Sim.

som que eu deixei mesmo ali para o nosso amigo, então, Chico Lucas, também deixar-lhe uma boa tarde, terça-feira. Obrigado por estar desse lado. Olá, olá, Cidade Invicta, Bina Maria, um beijinho muito grande também para a nossa leitora Bina. Uma boa tarde de terça-feira tranquila. Beijinhos e abraços para quem? Para a nossa Lola. Lola, um beijinho muito grande, enquanto houver saudade. É um som que eu deixo para ela com carinho, para a Lola, com certeza que ela é uma mulher que vive na saudade sempre dos seus amores, não é verdade? Olá, brevemente estarão juntos, então deixe este som enquanto houver saudades. Falou lá com carinho.

com ela. Olá, bem, só te deixei a Paula lá, com carinho também para ela, desejar-lhe um resto, uma boa tarde terça-feira, que brevemente estará junto aos seus amores. Beijinhos e abraços para quem? Este som então vou. Hoje vou molhar o bico, vou deixar este som para um pedido musical do parte do Capitão Pancadinhas. Ele quer que se amandem, que se joguem, que se atirem. Mas olha, como desse lado está sempre a estalar qualquer coisinha fresca, então hoje vou molhar o bico. É um som que eu deixo então para o Capitão Pancadinhas, para os seus colegas, e assim como para Beto Mendonça. Siga!

alguém estava de aniversário. Mas como ele é tão trapalhão, é mesmo a pancada que ele anda, eu não percebi quem é que faz anos, mas eu vou ouvir aqui então o som dele, que ele me passou, com certeza, vamos lá ver o que é que ele diz. Mas fala devagar, que capitão pancadinhas, eu sou trapalhona, mas tu esticas tudo, Deus me livre. Ouvindo! Pronto, joga de Beto e o homem da telefonia, Jesus credo Maria, mas tu diz, acabei por não perceber quem é que fez anos, mas então, olha, se vai haver algum aniversariante por aí, então olha, é a festa na fazenda, é o som que eu vou de... Olha, não é a festa na fazenda. E porquê que a festa da fazenda não entrou? Ai, olha, pronto, ai, agora estragou-me o esquema todo. Bem, vou deixar então esta, enquanto estiveres chorando, o pancadinhas sorri. Olha, a festa na fazenda fugiu-me, e então vou deixar este som exatamente ali para o capitão pancadinhas e para quem tiver de aniversário aí desse lado, uma feliz tarde então de terça-feira. Jesus, ele é tão trapalhão, eu ainda sou pior que ele.

0: E pronto, e foi um som então que eu dei, ele vai chorar agora, o Pancadinhas vai chorar, vai sim senhora, e o aniversariante também vai chorar, porque a festa na fazenda desapareceu-me daqui, porque é do disco externo, agora é que eu ando a perceber porque é que muitas músicas eu penso que vai sair e não sai, é por causa do disco externo que eu no outro dia usei e larguei-as para aqui, claro, sem o disco externo estar ligado, elas deitam-me todas fora. Ah, malandrice, mas não faz mal, temos sempre um papo de esquina, com certeza que vamos ter aqui já direitinho. Então, que eu vou dedicar este som para Elizabeth Monsanto, para Maria Brito, para o Beto Mendonça e para o Capitão Pancadinhas, o trapalhão aqui da Web Rádio Portugal Online, Jesus querido, ele tira-me o lugar. E então vamos fazendo aqui um papo de esquina então para todo auditório, interlocutores, moderadores, ouvintes, presentes, ausentes aqui à Web Rádio Portugal Online, continuação de uma boa semana. Eu daqui a meia hora estou na minha reta final e esperando pela nossa locutora Bina, com certeza vai-vos fazer companhia. Siga, vamos lá, um papinho de esquina.
1: Que bom.

fora no Facebook. E assim, nessa linha de convivência, todos os metadores ouvintes presentes ausentes, um resto, uma boa tarde, terça-feira, uma boa semana, vos desejo para todos. Que apanhem, vai de férias, uma boa viagem. Obrigada pela vossa companhia com a audição ao Web Rádio Portugal Online. Mais um som este que eu então, de que vale tanto amor? Por vezes entregamos tanto amor às pessoas que depois nem sabem estimar-nos, não é verdade? É um som que eu deixo para todos com carinho. Já uma boa tarde de terça-feira.

vezes damos amor, damos sim, senhora. Amor às pessoas que não sabem reconhecer. Um som que eu deixo então para que eu deixei para todos com carinho. Beijinhos e abraços para quem é o tal Saraiva, olá, olá. Boa tarde também. Boa terça-feira, boa semana, bons desejos. Se está de férias, continuação, boas férias. Se está de regresso, um bom regresso. Boa tarde então ao Sousa Doida. Também um beijinho muito grande para ti e para as vizinhas aí do galinheiro. Beijinhos e abraço para todos. E então deixo este som para todas as rosas morenas de quem eu tanto quero. Então, para as meninas todas da RPO, continuação.

web rádio portuguesa. A Luana agora me fizeste me rir, Luana, és terrível, então. E quem tem 70 anos não tem direito a andar nos chats. Ah, marota, marota. E olha, se vais reparar bem, não há aqui, não há muitos com menor idade, hein? É tudo de maior idade. Quando nós começámos, é quando começaram os chats, era tudo novinho, pois era aí tudo os 20 e tais, 30. Bem, eu apanhei muita gente com 14 e 15 anos, vai lá, vai. Beijinhos e abraço então para todos vocês, coração valente, é um som que eu deixo para todos com muito carinho, para esses corações então valentes, como ali de Sousa doido, né? Diz ele com 70 anos. Anda no chat, ah, pois anda, senhor. Então vai lá, siga. Obrigado por estarem desse lado. Continuação de uma boa tarde então, de terça-feira. Boa semana para todos.

pensando que eu vou ser para vocês com carinho, agradecer o carinho e a amizade de todos que me acompanharam estas duas horinhas, porque é sempre um prazer, desde a medida das minhas possibilidades, estar por aqui. Obrigado a todos por terem estado deste lado. Este som vou deixar a nossa leitura, então, Bina Maria, de lá para a Cidade Invicta. Desejar-lhe uma boa emissão. Amar vale sempre a pena, Bina. Ah, pois é, mesmo com calor e tudo, vale sempre a pena amar. Um beijinho muito grande, Bina. O som é todo teu, com muito carinho.

Também foi um som que eu deixei exatamente ali para a nossa locutora, então. Lubina para a cidade invicta, que vale sempre a pena. Então, Amar. Um beijinho. Bem, enfim, eu nem vou dizer nada. Eu aqui sombrio, se houvesse as gargalhadas que eu aqui mando, vá lá, vai até o Barracabana. Então, seguirei-me o caminho e vocês seguem o vosso, com certeza. Desejo a todos uma feliz noite de então de terça-feira, uma boa semana. Beijinho à Leni e também seja bem-vindo à companhia da RPO. Beijinhos e abraços vão para a nossa locutora Goretti Gama. Vai um beijinho para a nossa locutora Nanda, um beijinho para a nossa locutora, para o nosso locutor Irosaide, um beijinho para a nossa locutora Anitta, uma beijoca. Nossa doutora. Então, Bina, para desejar-lhe uma boa emissão, um beijinho para a Miluana, um beijinho para a Luna, um beijinho vai para a Lola, um beijinho vai para a Carolina, um beijinho para a Sousa Doido, beijinhos e abraço para todo o auditório da RPO, a desejar uma feliz tarde de terça-feira, uma boa semana, vos desejo. No Facebook, o nosso Maria Brito, Capitão Pancadinhas, o Beto Mendonça, assim para a Elizabeth Monsanto e para outros tantos que estiveram lá no escurinho da Web Rádio Portugal Online. Espero que o meu My Darling tenha lá estado. Espero que Ponte Lima também tenha lá estado, porque eles depois, quando eu saio da emissão, todos me escrevem a dizer que estiveram lá, não é? Eles são os tais pertinhos da Web Rádio Portugal Online, ao qual eu desejo a todos então uma boa tarde de terça-feira, boa semana para todos, assim como um beijinho também para Vila Nova de Gaia. Obrigada pela companhia, preferência RPO. Beijinhos vai para a Madeira, para os Açores, para Londres, para o nosso continente, desde o Algarve até o Minho, passando pela Alemanha, Suíça, Luxemburgo, e vamos aí pelo mundo inteiro. Então, uma feliz tarde de terça-feira. Um até sempre, continuação de uma boa noite, boa tarde, bom dia, independentemente do país onde vocês se encontrem. Então, seguirei o meu caminho e vocês sigam o vosso também com muita dignidade. Para quem vai de viagem, desejo uma boa viagem, com muita cautela e precaução.

E a nossa carabina de instrumentos aqui na vossa companhia, com certeza. E então, meu próximo sonho, quando se gosta de alguém, gosta-se e fazem sacrifício por gostar-se de alguém, não é verdade? É um fadusco que eu deixo para todos vocês com carinho. Já uma boa tarde, terça-feira. E um até sempre estarei cá na minha quinta-feira, na minha emissão de quinta-feira, com certeza, no horário normal.

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tarde, terça-feira para todos vós. Deste ladinho, a vossa amiga locutora Bina é emitir diretamente do Porto Cidade Invicta, com muita música entre nós, incluindo as vossas participações. Pois é, vocês pedem e, claro, eu passo. Para quem marca presença aqui na nossa salinha de convívio, beijinhos para todos, com uma boa tarde para os meus colegas de locução, o Tossaraba, que também é o nosso administrador, o Ironside, a Nanda, a Ana Fofinha, que acabou de fazer mais uma fantástica emissão, a Anitta, a Goretti, para o nosso Tuvinha Boy, para a nossa moderadora Luana, para os nossos amigos membros, a Celeste Aguiar, que acabou de entrar, a Leni, a Luna, o Deus Grego, a Lola, a Carolina, o Sousa Doido. E para quem nos escuta do lado de fora, através dos nossos aplicativos, páginas oficiais da RPO, grupos e salinhas associadas à mesma, um beijinho de nós para todos vós, uma boa terça-feira e uma boa escuta. Pois é, sem mais demoras, vamos ao primeiro tema, que vai para a nossa Fofinha, pela extraordinária emissão que ela fez. É para ti, Fofinha, com um beijinho. Se o mundo cair, salve seja.

Pois é, vamos então continuando já com o próximo tema, que vai para as minhas colegas de locução, as presentes e as ausentes, com um beijinho da minha parte e uma boa escuta. Escalégia, My Heart Will Go On, um cover de Celine Dion. Uma boa tarde e um beijinho para o Moniz e para o Ninja.

é, depois deste tema que foi para as minhas colegas de locução, o próximo tema, claro, que vai para os meus colegas de locução, os presentes e os ausentes, com beijinho da minha parte e uma boa escuta, para recordar este tema, Demis Roussos, aliás, One Way Wind.

Pois é, meus amigos, e assim vamos continuando com as minhas escolhas para todos vós. Já entraram os Black Winter Rock, El Duende que tocou La Piel, e logo após, porque não, uma música portuguesa com certeza, a dupla Anjos com o tema Renascer. Ok, Gorete, mensagem lida e registada.

0: Pois é, meus amigos, vamos então continuando com músicas que deram e continuam a dar, não é? As novas vozes que ainda estão em princípio praticamente no mundo da música. E já estamos com Belmore, Mística, Restless to Find You e logo após Alcione, meu Ébano. Uma boa tarde e um beijinho para o Puma e para o Passarinho.
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é, continuando por aqui com a primeira participação que foi da parte da Maria Brito. Olá Maria Brito, boa tarde, um beijinho para ti. E ela diz-me o seguinte: olá Bina, boa tarde e boa emissão. Quando possível, um tema para si e para todos na sua escuta. Também agradeço à locutora Fofinha pela fantástica emissão. Continuação de uma ótima tarde, excelente semana, com beijinhos. Obrigada Maria Brito, uma continuação de uma excelente semana também para ti. E o tema que eu escolhi para mim, para ti, para todos nós, é Ana Moura, Os Búzios.

Pois é, continuando por aqui com mais uma participação, agora da parte do passarinho do açoriano. Pois é, ele me pede para passar Alcione, a loba, para todos nós. Da minha parte, obrigada, passarinho, um beijinho para ti. Também uma boa tarde, um beijinho para o Myself e para o Carlos Charme.

Pois é, meus amigos, e assim vou continuando por aqui na vossa simpática companhia até às 21 horas de Portugal Continental. Obrigada pela vossa presença aí desse ladinho. Já estamos com o Smokestack I Love You, Do Want Me, e logo após Lucas e Mateus, em homenagem à morte do Lucas, né? O Mateus foi o primeiro a partir e agora o Lucas, lá ficou a banda, portanto, a cantar no céu. É por você que canto.

Pois é, vamos então continuando e o próximo tema vai para ti, passarinho, para recordar velhos tempos e também para te agradecer a tua participação. E diz lá aí quem é que costumava passar.

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1: Pois é, meus amigos, eu vou continuando por aqui já na minha segunda e última hora do meu direto. Pois é, uma horinha já se passou e eu nem dei conta. Enquanto a música da Annie Timeless Story e logo após Franny Aneco, abraça-me. Uma boa tarde e um beijinho para o cowboy, para o Pedro e para a Beatriz. E também para a Star que acaba de entrar e aí já está com paraquedas no ar.

Pois é, meus amigos, e assim vamos continuando com a música. Ela vai muito além da teoria ou de simples notas. Ela exprime sentimentos em palavras. Olá, Itinha, boa tarde, um beijinho para ti. E já estamos com Calissa Wall, The Moment Everything's Changed. E logo depois, Elara Luna, A Hora Me Quero, Mais Que Nunca.

E assim vamos continuando, enquanto eu preparo aqui uma musiquinha, vamos ficar com Victor Imelo e o Arno Talone, e logo após uma musiquinha em francês, Oliver Ritz.

Pois é, vamos então a mais uma participação. Esta música veio estragar o meu direito, mas tanta paciência, tenho que atender, não é? E que veio da parte de uma anónima que me pediu para passar e dedicar ao cowboy. E ela diz-me que ela é o mordomo da vizinha. É um mordomo para todos os serviços. É Amaro, o fusquinha da vizinha.

Pois é, vamos então continuando. Eu por aqui desse lado já em contagem, aliás, regressiva para chegarem às 21 horas de Portugal Continental. E já estamos com Tommy T, Only in My Dreams, e logo após O Apaixonado, Como um Sonho.

participação que veio da parte da nossa locutora Nanda, onde ela me pediu para passar esta música para o passarinho, com beijinhos doces de caramelo. Luís Martins, nos teus olhos encontrei o amor.

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2: Pois é, vamos então a mais uma participação, porque depois não posso atender mais nenhuma, e esta participação veio da parte da Tina, onde ela me pediu para passar Jorge Amado, Paixão de Mulher, para dedicar à Star com uma beijoca.

Pois é, meus amigos, eu vou passar mais três temazinhos para depois entregar os comandos à nossa locutora Star. E já estamos com o Henrique Iglesias, quizás, e logo após o meu penúltimo tema, que é de Lorenzo Valente, La Vida Me Devia Tu Amor. E é neste meu penúltimo tema que eu agradeço a companhia que me fizeram, o vosso carinho e a vossa amizade.

E pronto, os meus amigos chegam ao fim do meu direto e prontinha para depois passar os comandos à nossa locutora Star, que depois vem por aí mais duas horas boa música e para testar com uma boa emissão, e claro que vai ser, escolhi este tema da Julián Cortés, Não Te Rindas de Nós Outros. Da minha parte, meus amigos, voltamos a estar juntos amanhã, quarta-feira, a partir das 21 horas de Portugal Continental. Até lá, beijinhos e abraços para todos e fui!

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Olá, muito boa tarde, boa noite, boa madrugada, um excelente bom dia para si ouvinte que se encontra na nossa companhia. Tudo depende da hora e do local que estiver então na nossa companhia. Um beijinho então ali para a Bina e parabéns pela tua excelente emissão e também um bom jantar eu te desejo. Não sei se ainda o vais preparar, mas olha, de qualquer maneira, um bom jantar então para ti. Fica este tema, One Life, One Soul. Espero que gostes.

tema One Life, One Soul, Gotthard, aqui também hoje a passar na minha emissão. Ele que irá passar aqui um pouquinho mais à frente. Este tema foi então direitinho para a Bina, pela sua emissão que nos proporcionou. Ora, vamos aqui à nossa salinha, é verdade. Eu ia dar um beijinho ali à Gorete, ela que estava no fundo da sala. É verdade, ela que estava então a verde com o seu pino verde. Gorete, sei que és do Sporting, mulher. Uma beijoquinha então para o Domingos, que se encontra no Barreiro. Ele hoje que se esqueceu então do seu irmão Eduardo, que pode ser que ele ainda volte. Cowboy, um beijinho. José, também uma beijoca. A gatinha, também um beijinho. Até ao Brasil. Tina, aquela beijoquinha também para ti. Lenny, um beijinho também para o Carlos. Um beijinho para o João. Belucha, uma beijoca. Prince do meu cogumelo, um beijinho. Lola, uma beijoca. Passarinho, malamanhado, uma beijoca. Puterreguila, o homem da mousse de chocolate hoje. É, eu vi a tua mousse de chocolate. Um beijinho para ti. Luna, uma beijoca também para ti. Tuguinha Boy, olha, o nosso mais fiel moderador é mesmo. Ele está sempre aqui. Levas uma beijoquinha também. Ironside, o homem da vitela, um beijinho, mas pelo que eu escutei hoje, foi choco grelhado ao almoço. Bina, mais uma vez, parabéns pela tua emissão, um beijinho, um bom jantar. Tó Saraiva, um beijinho para ti e para a Lu e para as tuas princesas, a minha fichola. A nossa Nanda, também um beijinho. E estou eu aqui a fazer-vos companhia. O amor nunca morre. Quando é verdadeiro, é verdade. Porque se não for regado de vez em quando, ele acaba por morrer. Se for sempre arroz ou se for sempre água, se não tiver água, com. Agora me falta a palavra. Pronto. Com fertilizante, assim é que é, também acaba por morrer. Bora lá então.

É, o amor nunca morre, é verdade, nunca acaba. Este foi o tema para todos aqui na nossa salinha. Um beijinho para todos que se encontram então do outro lado pelas nossas aplicações móveis, Facebook, Salinhas Associadas, Duarte Pretelo, o nosso capitão pancadinhas, o homem da telefonia, como diz o Beto Mendonça, o Henrique Iglesias. Um beijinho para ele, um beijinho para Ana Vinagre, Rui Pedro, aquela beijoca para ti, Fernanda Calado, José Ladeira e António Alves. Um beijinho para vós que já deram o seu feedback e para todos os outros que não vão dizendo, mas estão sempre agarradinhos aqui à Web Rádio Portugal Online. Nosso quadro é o tema que vai então para todos vocês.

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2: Mesmo assim, aqui o som não tem fronteiras. Uma beijoquinha então para todos vocês que se vão juntando então à minha companhia. Porque sou eu a Star que está então aqui deste lado. Até bem pertinho das 23 horas de Portugal continental. Vamos já aqui às minhas participações, porque as músicas que foram pedidas, é a verdade, era o estilo de música que eu tinha então para terminar a minha missão de hoje. Mas não faz mal, eu vou passar então este estilo musical e depois eu volto aqui a coisa. É mesmo assim. Ora, este vem então ali da parte da minha ficholas, que vai para o Prince com carinho e beijo docinho. Ó Prince dos meus cogumelos. Então agarra esta que vem então ali da parte da Nanda. Álvaro, um beijinho para ti e também para a Irene.

Vamos a mais uma, pois elas vão seguidinhas. Vem da parte da gatinha que diz assim. Boa tarde desse lado do oceano. Bora dedicar um tema ao Passareco. Sua fã número 1. Ora, havia duas escolhas musicais que eu podia ir buscar, mas eu gostei mais desta e espero que também seja então do vosso agrado. Gatinha, um beijinho e obrigado por estares aí a participares. Passareco, agarra esta então que é toda tua.

Zé Di Camargo e Luciano, e também aqui Priscila a passar. You are my number one. Você é o meu número um. Que foi então ali para o passareco da parte da gatinha. E falando em passareco, ele que me diz o seguinte: se vais passar outro estilo, é? Escolhe tu. Se não, passa este tema então para ti. Eu que tinha então prometido aos meus santinhos que não dedicava-te mais música, mas olha, ele dedicou, é verdade, com um beijinho. Obrigado, passareco, por estares aí e por participares. Uma beijoquinha também para ti.

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1: Amor, desilusão, vem então ali da parte do Passareco para mim, com um bichinho também, boa emissão. Ora, vamos a mais uma participação, deixa ver onde é que ela está, ver se ela está ali prontinha para seguir, está sim senhor. Vem então da parte do Prince dos meus cogumelos, ele que diz: olá, olá, boa noite, menina das tartarugas. E boa emissão. Quando puderes, podes passar este tema para a Nanducha com um big kiss. Obrigado, beijinhos. Obrigado, meu Prince, por estares aí e por participares.

0: Este tema foi então para Ananda da parte do Prince com um big kiss. Ora então, mais uma vez aqui a gatinha a participar, é verdade? Ela que diz assim: essa dedico ao cowboy. Obrigada. Então, cowboy, este fica então para ti da parte da gatinha. Vamos lá então.
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1: Genial! Esta foi então ali para o cowboy da parte da gatinha com um beijinho. É verdade, é verdade. Com chicote e tudo, ela quer é peão tatuado. Ora, vamos então à minha próxima participação. Ir aqui então ao outro lado. Vamos lá ver quem é que anda então por ali. Olá, boa noite.
2: Boa noite, Star. Uma feliz terça-feira para si e a família deste lado, uma boa missão e também agradecer a leitores e leitoras que tiveram feito a missão de hoje. Então, toma para a malta da telefonia, a seguir para o Boeto, que ele está apaixonado. E uma música de parabéns para cá, que um amigo que está de aniversário hoje. Obrigada. Se der tempo, fala aqui o homem da telefonia, mais conhecido o Rico Inglesas.
1: É o Capitão Pancadinhas, é verdade. Então, para quem está de parabéns hoje, o teu amigo, e também vai um beijinho de parabéns em nome de todos nós aqui da Web Rádio Portugal Online para um ouvinte nosso, Batista Matos, ele que hoje também se encontra, então, de parabéns hoje. Um beijinho e olha, e depois vai o próximo tema que vai para todos da tua parte. Para o Beto não há música hoje porque o Beto, não sei se está do outro lado, ainda não deu sinal de vida. Se ele der sinal de vida, eu passo então um tema para ele. Até lá, fica só para nós. Eu hoje não mereço um som. É, eu hoje estou assim meio piursa. Vá lá ficar com os parabéns para todos os aniversariantes, muito em especial para o amigo do Pancadinhas e também para o Batista Matos. E a música que eu junto então à participação do Pancadinhas para todos. Vamos lá.

Vamos então aqui à nossa salinha. É verdade, o Domingos do Barreiro foi colunado. É verdade, costumava ser um Domingos e um Eduardo. Olha, são dois Domingos, um beijinho para ti. É a mesma pessoa, mas pronto, não faz mal. Igor, também um beijinho para ti, que acabaste de te juntar a nós. O Álvaro, que queria um som, mas eu hoje vou trocar as voltas. Este som vai para ti e para a Irene. É verdade, para vocês dois, com um beijinho então aqui da minha parte.

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1: Ora, vamos lá então à próxima participação. Vem da parte do passarinho, ele que diz para a gatinha, com beijos e agradecer o tema que ela me dedicou. Então, a gatinha da parte do passareco, fica então este tema para ti.

tema vem então da parte do passareco que queria então dedicar para a gatinha em agradecimento pela música que ela então lhe dedicou. Vamos a mais uma, vamos sim, que diz Star, beijinhos. Se puderes, para todos, Mar de Rosas. Este vem então ali da parte do Ironside. Pois é verdade, você nem sabe que eu não lhe prometi um mar de rosas. Sempre o sol brilha. Também há...

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1: Olá, boa noite. É a Ana Luísa. Passei por aqui para passar um tema para vocês todos. E o tema é Love is like the ocean. E um beijinho para todos.

ficaram então com este tema, que foi o tema que a minha filhota, a Ana Luísa, vos dedicou. O amor é como o oceano para todos vocês. Com um beijinho então da parte dela. Já passam 8 minutos da minha segunda hora. Até às 23 irei ficar aqui deste lado a fazer-vos companhia. A minha comadre Sónia também se juntou a nós. Uma beijoquinha para ti e para aquele verdinho. Olha, já sabes, se quiseres trocar de nome, carregas nesse nome que diz Deep Cakes, apagas, escreves o nome, não tem que ser necessariamente o teu, desde que não seja o nome ofensivo. Podes então depois fazer salvar ou carregar em ok, não sei o que diz aí, e alguém te pode aceitar e depois podes interagir então aqui na nossa salinha. Ora, o próximo tema vai então para mim, para a Ananda, para o Dossanaiva, a Bina, o Ironside, o Tuguinha, a Sónia, o Passareco, o Prince, a Belucha, o Igor, o José, o Cowboy, o Domingos, olha, o irmão gêmeo dele já basou. E para o Verdinho, então para vós fica aqui este tema de Bon Jovi, Story of Love.

do cowboy, ele ama as suas três filhas. Eu também amo as minhas duas filhas e o meu filho, é verdade. Ora, vamos a mais uma que diz I'll Hold the Line, que eu deixo então para todos vocês que se encontram do outro lado pelas nossas aplicações móveis, Facebook, Salinhas Associadas.

Vamos então ao tema para todos aqui na nossa salinha. Vai para mim, para a Nanda, para o Tó Saraiva, a Bina, o Ironside, o Tuguinha, não podemos esquecer ele, a Sónia, o Passarinho, o Igor, o José, o Cowboy e para o Domingos. Então para vós fica aqui este tema.

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1: 22 horas e 23 minutos. Deste lado estou eu então a estar a fazer-vos companhia. Pois é, verdade. Olha, Passareco, não tiveste agradecimento, é verdade, da parte da gatinha pela música que lhe dedicaste, porque ela teve que sair, teve um imprevisto. Mas ela diz-me ali do outro lado que agradece então pelo tema que lhe dedicaste, com um beijinho. Ora, entre a saudade e o silêncio é o tema que vai então para quem participou na minha emissão, com um beijinho então aqui da minha parte.

Vamos a mais uma. Cristiano Neves também aqui a passar. Ele que diz: quem ama sente saudade. Esta vai ali para o passereco, para o corisco mal amanhado. A ver se ele está mesmo na escuta. Passereco, para ti com um beijinho, fica então aqui este som.

vem então ali para o passarinho com um beijinho da minha parte. O próximo tema vai para o Domingos, para o cowboy, o José, o outro irmão gêmeo, o Domingos, o Igor, a minha comadre Sónia, o Tuguinha, a Bina, o Tom Saraiva e para mim, a Lua, tu e eu, Zé Maro. Vamos lá!

Ora, vamos a mais um tema. Cowboy, uma santa noite, eu te desejo um beijinho para ti. Cuidado com as pipocas. Solitário, também um beijinho, ele que também se juntou a nós. Não faças como eu. Então, o que o Toy nos vai dizer? Vamos lá, então, ficar com mais um tema. Há 15 minutos de dar então, término aqui à minha emissão de hoje, dia 18 de agosto de 2026.

O próximo tema vai então ali para o solitário. Ele diz que esteve preso, foi. Esteve preso ao banco do jardim. Para ti com um beijinho, espero que gostes. Não é quizomba, é verdade. Hoje não há quizombas para ninguém. Não, amanhã às 17 horas eu meto umas quizombinhas. Agora não, é calminho, hoje está-me a apetecer.

gostou. Foi então ali para o solitário com um beijinho. Se pensas acabar, Filipe Delgado também aqui a passar. É a minha antepenúltima música que eu partilho com todos vocês, mas muito em especial para quem passou pelas minhas postagens, pelo meu Messenger e também para quem esteve nestas duas horinhas do outro lado pelas nossas aplicações móveis, Facebook, Salinhas Associadas.

Vamos então à minha penúltima música, que eu deixo então para os mais resistentes que ainda se encontram aqui comigo. É verdade, vai para mim, para o Tom Saraiva, a Bina, a minha comadre Sónia, o Domingos e para o José. Obrigado por estarem ainda aí comigo. Uma beijoquinha para vós. E eu já volto então para me despedir. É verdade, porque a minha filhota já está a dizer mami, mami. É, são as coisas da vida, não é? Um beijinho.

melhor ficarmos por aqui. Susana, aqui com a participação de Leandro, este tema ficou espetacular aqui nestas duas vozes. A Susana, que passou aqui na minha missão hoje 3 vezes, é verdade. Não há duas sem três. E assim chegou ao fim a minha missão. Estarei então de volta na sua companhia amanhã pelas 17 horas de Portugal Continental. Até lá, sejam felizes, façam alguém ainda mais feliz. Obrigado pela vossa companhia desse lado e também aqui na nossa salinha. Joquinhas em vossos corações, o Web Rádio Portugal Online, o mundo é nosso, a Rádio dos Afetos. Agora ficam na companhia do nosso Tuguinha, até amanhã de manhã. Depois ficam com a Anitta, é verdade, às 9 ou às 8:30, tudo depende da hora então que ela pegar então nos comandos, é verdade, porque agora estive eu nos comandos, Tuguinha, agarra aí que é toda tua a seguir. Bora lá, primeiro eu, depois tu, é o tema que eu partilho então com todos vocês e vai ser a minha música de saída.

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